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22 graus. 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

0: É sempre energético este Teardrops, é da Sugar Babes, nas manhãs da Clube FM. Bom dia, são 7:30.
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0: É sem dúvida. A Rádio da Capital está a começar mais uma edição das manhãs. Vamos juntos até às 10:30.
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0: Bem, hoje é quarta-feira, 8 de julho. Não é um dia qualquer, é o dia do padeiro. Essa profissão tão nobre e que alegra a vida de tanta gente. Bem, hoje é para homenagear os profissionais desta área da panificação, os senhores padeiros. Tenham um grande dia, obrigado por tudo e pelo vosso trabalho incrível. Logo eu que adoro um pãozinho e de manhã tem de ser aquelas sandezinhas. E então, se for quentinho, meus amigos, tchau. Bem, para já vamos começar esta hora com Galantis e David Guetta. E à primeira vem aí abrir, depois o Vitor Clay e ainda a Elisa. Daqui a pouco vamos ao tempo, vamos olhar para a previsão e também para as capas dos jornais, ver as manchetes de hoje.
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0: É comigo até às 10:30, manhãs da Clube com a Galp, energia para o seu dia. 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

0: Este é o Sweet Dreams do The Rhythmix de Annie Lennox nas manhãs da Clube FM. Estamos a praticamente 15 minutos das 8. Rodámos aí esta sequência inicial neste bom dia, a abrir também mais uma sessão de hoje das manhãs. A boa música nunca dorme. Tivemos aí Galantis e David Guetta e ainda Vitor Clay com a Elisa. Vamos ao tempo, vamos olhar para a previsão. 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Esta quarta-feira, 8 de julho, vamos ter céu pouco nublado, apresenta-se com alguns períodos de mais nubosidade até o início da manhã e para o fim do dia. O vento vai estar em geral fraco a moderado do oeste e há uma pequena descida da temperatura nas zonas altas. As máximas já vamos verificar. Funchal, céu pouco nublado no dia de hoje, vento fraco. A temperatura máxima para aqui para a capital são de 25 graus, 27 na Ribeira Brava, no norte. Porto Moniz 26, São Vicente 27, máxima em Machico 26, Porto Santo também 27, Lisboa 34 graus, continua quentinho na capital portuguesa, e no Porto 23. 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Estamos a 15 minutos das 8.
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0: É assim, até às 10h30 sempre. Quem acorda connosco começa o dia a ganhar com os melhores hits da cidade. Aliás, cada manhã é uma nova playlist para vos dar energia e contagiar positivamente. Espero que tenham um dia feliz. Vem aí o Ed Sheeran.
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0: E não vem só. Vem com o Justin Bieber. Depois passa aí também os vizinhos. Daqui a pouco vamos ao jornal.

0: Este é o pôr do sol dos vizinhos nas manhãs da Clube FM, a caminho das 8 da manhã, nesta quarta-feira, 8 de julho, hoje que se assinala o dia do padeiro. Um bem-aja, bom trabalho, quer dizer, já estão agora a terminar, que já estiveram a trabalhar a madrugada e agora já o pãozinho está na casa das pessoas. Muito obrigado por isso. Vamos olhar agora para os jornais, está na hora de olharmos as manchetes.
1: Primeira página.
0: Ora, e começamos com a primeira página do Diário de Notícias hoje, com La Guaira resiste entre os escombros, é um dos títulos. À toa reforça cartaz das festas de São Vicente, levadas inspira um prémio de excelência. E JPP em falta perante a entidade das contas. Produção de leite caiu 80%.

0: 6% em 40 anos, é outro dos títulos que está no Diário de hoje. O Jornal da Madeira tem carros bloqueiam socorro em Santo António, Lisboa falha primeira festa na era Albuquerque. Temos também estes títulos, habitação junta especialistas e decisores em Machico e ainda pode-se ler uma viagem por 121 países numa entrevista que o Jornal da Madeira destaca no dia de hoje. Passamos aqui aos diários nacionais. O Jornal de Notícias tem esta manchete. Maioria dos alunos do superior são a favor da regionalização. O Diário de Notícias de Lisboa destaca que empresas fazem acordos ilegais para poupar nos salários. O Público tem PSD, quer União de Facto, como um travão à venda de casas nas heranças indivisas. E, finalmente, o Negócios Regulador não vê problemas nos preços dos combustíveis. São estas as manchetes que se destacam nas capas dos jornais de hoje.
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0: É assim a nossa vida, Manhãs de Clube, até às 10h30. Muito obrigado. É com gosto que estamos deste lado a vos dar companhia, fazer-vos companhia. E para começar da melhor forma o seu dia com os melhores hits da cidade. Energia no máximo. Agora Limp Bizkit.
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0: Já há algum tempo não ouvíamos esta.
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3: Olá, viva, cá estamos na Rádio da Capital. Mais uma horinha que acorda já aqui nas manhãs do Clube FM, que começa a vos dar os melhores hits da cidade. Vamos abrir com Lil Nas X. Depois passa aí também David Guetta com a Sia, Nuno Ribeiro e a Pink. Fazem parte deste quarteto inicial. Na história vamos trazer-vos também duas das 20 maios da semana. Hoje que assinala o dia do padeiro, já havia falado disso na hora anterior, e também hoje, este 8 de julho, é Dia Mundial da Alergia. Não fique de lado, porque temos, não fique aí num cantinho, porque temos muita música para ouvir até às 10h30. Liga aí o rádio, fique com o volume bem alto, porque vem aí grandes sons para ouvir ao longo desta manhã. Se está de férias, boas férias. Se está a caminho do trabalho, então bom trabalho para o dia de hoje. Tenha uma excelente quarta-feira. Já estamos a meio da semana.
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3: Não para, siga, siga.

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7: Bom dia.
8: Muito bom dia, são 8h18, manhã de quarta-feira, 8 de julho. Hoje é dia do padeiro. Hoje também assinala-se o Dia Mundial da Alergia. Neste 8 de julho, máxima para o Funchal hoje 25 graus. Daqui a pouco já vamos detalhar de novo essa mesma previsão. Vamos olhar para as condições atmosféricas de hoje, que não são muito diferentes das do dia de ontem e destes últimos dias. Bem, mas para já também aqui uma informação que pode vos interessar, quer dizer, interessa a todos nós, porque vamos ter uma emissão especial a partir da Expo Madeira. A Rádio Clube vai lá estar na próxima sexta-feira, é verdade, dia 10. Vamos ter uma emissão em direto desde o stand da Secretaria Regional de Saúde. E é para ouvir entre as 6 da tarde e as 8 da noite. E vai ser com o Vítor Brites esta emissão, a não perder a partir de sexta-feira às 6 da tarde. Fica já o recado dado. Vamos ter muitos convidados, muita informação neste que é um dos grandes eventos e também certames que acontece anualmente. Sexta-feira, contamos convosco aqui na Clube FM. Bem, para já voltamos à música. Vem aí Lola Young. Também daqui a pouco já lhes vou falar de outro evento que também a Rádio Clube vai estar a acompanhar. Neste caso é o SAL, que já vai começar na próxima sexta-feira também.
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8: Vamos ter emissões em direto desde a Praça do Povo. Isto vai acontecer entre os dias 10 e 19 de julho. Emissões todos os dias entre as 5 da tarde e as 7 da tarde aqui na Rádio Clube. Chama-se Mestre Messi. Para ouvir agora Lola Young, depois vem aí Lenny Kravitz e o Melin. As próximas. Buenos dias.

0: Este é o som da Rádio da Capital nesta manhã de quarta-feira. Ouvi dizer, esta é de Melin, nesta última dose também Lenny Kravitz com Stillness of Heart e ainda Lolly Young com Messi no início da dose de 3. Já há pouco vos falei, volto-vos a lembrar que a Rádio Clube vai estar também na Expo Madeira, grande evento que acontece anualmente. Já esta próxima sexta-feira, dia 10, a emissão vai ser entre as 6 e as 8 da noite. 6 da tarde, bem entendido, e as 8 da noite. Vai ser com o Vítor Brites. Vamos estar em direto desde o stand da Secretaria Regional de Saúde, com convidados para vos contar tudo o que está passando também neste evento deste ano 2026. Outro evento que também a Clube FM vai estar a acompanhar vai ser o SAL, Sabores do Atlântico, que vai decorrer na Praça do Povo, entre os dias 10 e 19 de julho. Vamos ter também emissões em direto, com toda a programação, vos falar de tudo o que se vai passando por lá na edição deste ano. Já sabe, a partir de sexta-feira também, com emissões entre as 5 da tarde e as 5 e as 7 da tarde. Assim é que é.
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0: Muito bom dia, são 8h32.
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0: E a seguir temos as 20 mais da semana.
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0: 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Vamos ter uma quarta-feira que vai ter alguma nubosidade, mas, quer dizer, vai ser um dia com pouca nubosidade, que apresenta-se com algumas nuvens até o início da manhã e para o fim do dia. O vento vai estar fraco, moderado no dia de hoje, do oeste, e há uma pequena descida da temperatura nas zonas altas. O Funchal também com esta previsão de céu pouco nublado, no dia de hoje o vento vai estar fraco, temperatura máxima para o Funchal 25 graus. A norte, Porto Muniz 26, 27 é São Vicente, 27 também para o Porto Santo, 26 Machico. Lisboa continua com temperaturas mais elevadas, 34 graus. A cidade do Porto, 23. 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Para já vamos às 20 mais da semana. Vem aí Conan Gray, também Sienna Spiro e ainda vamos juntar nesta dose Miles Smith e Niall Horan. Bom dia.
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do som da Rádio da Capital, a caminho das 9, nesta quarta-feira, faltam 13 minutos. Música é de Niall Horan, chama-se esta Have Fun. Atrás também a rodar nesta última dose, deixa cá ver. Foi Miles Smith com Stargazing e também as 20 mais da semana. Por falar nisso, o compacto é já sábado, o compacto com as 20 músicas mais votadas pelo auditório. 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Segunda, terça, quarta, quinta, sexta são ótimos dias para ouvir as manhãs do Clube FM. É sempre assim, entre as 7h30 e as 10h30. E agora esta sexta-feira vai ter mais que motivos de sobra para estar também ligado aqui na 106.8. É porque sexta-feira vamos ter duas emissões especiais no exterior. Vamos estar na Expo Madeira. Vamos estar com uma emissão especial entre as 6 da tarde e as 8 da noite com o Vítor Brites. Vamos estar em direto desde o

0: 4 da tarde até às 6, mas nos restantes dias vamos estar entre as 5 e as 7 da tarde a acompanhar mais uma edição desta SAL, ou deste SAL Sabores do Atlântico, a acontecer entre os dias 10 e 19 de julho. Uma experiência gastronómica e não só, também com música. Enfim, vai ser giro na Praça do Povo e a Rádio Clube vai lá estar a partir de sexta-feira. Fica já aqui a nota.
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0: Já só faltam 10 minutos para as 9. Isto não para, meus amigos. Tenham um dia feliz, um bom trabalho, se for o caso. É de férias, boas férias. Aproveite o sol. Hoje máxima 25 graus. Vem aí agora mais energia para 106.8.
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0: Oh yes, Clube FM, respira em fundo. É mais uma sequência com... A abrir este Can't Hold Us, Malcolm Mori, Ryan Lewis, depois Michel Marron e ainda o Ciro, que vai voltar à Madeira já em breve. Ok, vamos juntos até às 10h30, manhãs do Clube com a Galp.

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2: Rádio Clube, bom dia, são 9 da manhã.
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2: Here we go again. Cá estamos nas manhãs do Clube FM. Esta manhã de quarta-feira, à meio da semana. A cada manhã nova playlist. Mais uma hora cheia de energia que começa já de seguida com os Coldplay. Vem esse Yellow. É uma das minhas favoritas da banda de Chris Martin. Para ouvir agora neste arranque de hora. Vamos a isso já.
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2: Já vamos-la pondo em andamento, esta que trago aqui ao início de hora. Depois passa aí também Dama, Ears and Ears e os Red Hot Chili Peppers. Nesta hora, como habitualmente, às 9h30 vamos ter notícias, o essencial da informação. Volto a lembrar, a Rádio Clube vai estar na Expo Madeira sexta-feira, esta sexta-feira, dia 10, a partir das 6 da tarde. Vamos lá estar desde o stand da Secretaria Regional de Saúde. A emissão vai estar a ser conduzida com o Vítor Brites. Para ouvir aqui mesmo na Clube FM, sexta-feira, 10 de julho.

0: Estes são os californianos Red Hot Chili Peppers nas manhãs da Clube FM. Bom dia, amanhã de quarta-feira, 9h17. Espero já que esteja a ter um ótimo arranque de dia. Bom trabalho. Vá com atenção na estrada. Música também dos Years and Years. Ouvimos atrás esse It's a Sin, tema que popularizado, lembram-se, pelos Pet Shop Boys. Ainda ouvimos os Dama e também o Yellow dos Coldplay. Vamos olhar para a previsão do estado do tempo hoje, a previsão do IPA. E vamos a isso já.
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0: Já a seguir aos comerciais.
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0: 9h19, vamos ao tempo.
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0: 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Esta quarta-feira vamos ter céu pouco nublado. Apresenta-se com períodos de maior nubosidade até o início da manhã, mas para o fim do dia também pode aparecer algumas nuvens. O vento vai estar fraco a moderado no dia de hoje. Pequena descida de temperatura nas zonas altas. O Funchal também apresenta-se com pouca nubosidade. Vento fraco esta quarta-feira. Máxima para o Funchal, 25 graus. A norte, Porto Muniz, 26. São Vicente, 27. 26 também para Machico, 27 para o Porto Santo. Lisboa, 34 graus de máxima. Lisboa, Porto, 23. 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
0: E agora vem aí o Bispo com o Planeta. Depois, às 20 maios da semana. E temos também ainda Nena nesta próxima dose. Espero desde já que tenham uma ótima quarta-feira. Deixe-se ficar. 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

0: Esta é outra das 20 mais da semana desta quarta-feira, que está nas manhãs da Clube FM, nesta hora 9. Já são 9h30, vamos já seguir às notícias, a rodar este relento do Edmundo Inácio e também Gustavo Reinas, nas 20 mais da semana. Vá votando aí no seu tema favorito através do nosso website, www.rclub.pt. Vamos às notícias, depois vem aí Benson Boone, Justin Bieber e também Gotye. É para ouvir já de seguida nas manhãs da Clube.
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0: Já são 9h31.
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3: A Assembleia Municipal do Funchal aprovou a quarta alteração modificativa ao orçamento suplementar deste ano, incluindo, deste modo, fundos europeus disponíveis para um conjunto de projetos, bem como o contrato-programa a celebrar com a Sociabita Funchal para este mesmo ano e ainda a revisão do regulamento do Preserva, o programa para beneficiar a conservação e a recuperação de habitações degradadas, a que se junta à revisão do programa de atribuição do subsídio do municipal de arrendamento, entre outras aprovações. Sobre este contrato-programa com a Sociabita, refira-se que este ano houve uma redução de 4% nas transferências financeiras da autarquia para esta empresa municipal, que gera os focos sociais do município, num total de mais de 1.200 focos, e que já no ano anterior aconteceram uma redução desta feita na ordem dos 24 pontos percentuais. Neste sentido, o Presidente da Câmara, Jorge Carvalho, realçou o caminho que está a ser percorrido rumo à sustentabilidade da empresa, lembrando ainda as boas condições do parque habitacional, a que acrescentou o investimento que a autarquia tem realizado na manutenção dos seus edifícios de habitação. Quanto ao Preserva, note-se que agora o montante máximo dos apoios pode chegar aos 8 mil euros. Já no caso do subsídio ao arrendamento, foi também aumentado o valor do teto máximo de renda, como também do apoio mensal. A partir de agora, o teto máximo de renda a apoiar passa a ser de 1.100 euros, quando antes era de 900, e o apoio mensal pode chegar aos 275 euros por mês. Este subsídio ao arrendamento chega presentemente a 1.000 famílias no Funchal, sendo que o objetivo é passar a apoiar muitas mais, tendo à autarquia um montante de 2,5 milhões de euros para este apoio. O número de cidadãos portugueses e luso-descendentes que morreram no duplo sismo que atingia a Venezuela há uma semana aumentou para 97 e há 59 desaparecidos, segundo o último balanço do Ministério dos Negócios Estrangeiros. Entre os 97 cidadãos portugueses e luso-descendentes mortos, em que 83 tinham também nacionalidade venezuelana, estão 18 crianças e 79 adultos. O Ministério dos Negócios Estrangeiros português anunciou também o envio para Caracas de várias toneladas de ajuda humanitária, ferramentas e duas ambulâncias equipadas, enquanto os operacionais enviados após os sismos irão regressar ao país. Concretamente, em comunicado, a diplomacia portuguesa indicou que 12 aviões da Força Aérea Portuguesa vão levar 12 toneladas de material de higiene, abrigo, conforto e saneamento e 1,5 tonelada de ferramentas e equipamentos de apoio à remoção de escombros cedidos pela Marinha Portuguesa. Segue ainda para a Venezuela donativos da Cruz Vermelha, incluindo duas ambulâncias totalmente equipadas que funcionam como unidades móveis de saúde. A ajuda enviada ao abrigo do Mecanismo Europeu de Proteção Civil deverá chegar à Venezuela esta quarta-feira.
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0: Capital, manhã de quarta-feira, dia 8 de julho. Estamos juntos até às 10h30 da manhã na Clube FM. Isto já a meio da semana. Bem, e já não falta muito para o fim de semana. E já aproveito para vos adiantar que no próximo dia 10, ou seja, sexta-feira, vamos ter uma emissão em direto e especial a partir do stand da Secretaria Regional de Saúde na Expo Madeira. A Rádio Clube vai lá estar o Vítor Brites para vos contar tudo com convidados. A emissão vai ser entre as 6 e as 8 da noite. Vai aí ouvir tudinho aqui na Clube FM. Estas as últimas a desfilar na Rádio da Capital: Gotia, Somebody That I Used To Know, também Justin Bieber e Benson Boone. Daqui a pouco trago-vos os jornais, as capas. Vamos olhar para os matutinos desta quarta-feira, 8 de julho. Agora, na Rádio Clube, vem Bruno Mars e Mark Ronson. Depois, passa aí também Marisa Liz, Shakira e ainda o Avicii. Pelo meio, então, as manchetes dos diários de hoje. Bom dia, deixe-se ficar, tenha uma excelente quarta-feira. 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
1: Vamos às primeiras páginas. Olhamos agora as manchetes dos diários desta quarta-feira, dia 8 de julho, que já estão nas bancas. Vamos começar, como habitualmente, com os diários regionais. Neste caso, o Diário de Notícias da Madeira destaca a produção de leite caiu 86% em 40 anos. Lá, a Guaíra resiste entre escombros, isto na Venezuela. Outro título é Elevadas inspiram um prémio de excelência e JPP em falta perante entidades das contas. Passamos ao Jornal da Madeira, com carros bloqueiam socorro em Santo António. Lisboa também falha primeira festa na era Albuquerque. É outro dos títulos. Também o Jornal da Madeira destaca ainda 11 anos a transformar a cidade, isto no que diz respeito à criatividade, e num fórum habitação junto a especialistas e decisores em Machico. Passando aqui aos diários nacionais, maioria dos alunos do superior são a favor da regionalização. É a manchete do Jornal de Notícias. O Diário de Notícias de Lisboa tem empresas, fazem acordos ilegais para poupar nos salários. O Público tem este título. PSD quer a União de facto como travão à venda de casas nas heranças indivisas. E no Negócios, hoje o título principal é regulador, não vê problemas nos preços dos combustíveis. São estas as manchetes dos diários desta quarta-feira, 8 de julho.
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6: Estas são as manhãs da Rádio da Capital. Está a abrir a última meia hora desta emissão de quarta-feira, 8 de julho. Bom dia. O despertador oficial está já no ar, com mais uma hora, neste caso, mais meia hora desta emissão de hoje. Quem acorda connosco começa sempre o dia com os melhores hits da cidade. Vem aí a sequência inicial desta hora: Richie Campbell com o Tsunami e depois Mr. Big. Vamos recuperar esse tema dos 90s, o tema Wild World, e ainda Neo com Closer. Sejam bem-vindos. São as manhãs do clube, sempre com a energia da Galp, até às 10h30 convosco.

0: É o Closer de New, recentemente esteve em Portugal, grande concerto que deu em Lisboa. Tivemos aí também Mr. Big e ainda Richie Campbell na abertura de mais uma hora das manhãs. Esta última meia hora de hoje, desta quarta-feira, hoje que é o dia do padeiro, um bem-ajam. Eles agora devem estar a descansar a esta hora, pois já tiveram a trabalhar durante a noite. Um grande abraço a todos, obrigado por estar com a 106.8. 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Agora vem aí a Barba Bandeira com o Carro e esta é com o Dillas. Depois o Johnny Newman. Daqui a pouco também as 20 mais da semana.
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Estamos a caminhar para o final desta emissão das manhãs de hoje, desta quarta-feira, na Rádio da Capital, as últimas a desfilar. Música da Barba Bandeira atrás com o tema Carro e este Love Me Again, John Newman. Volto a lembrar que a Rádio Clube vai ter uma emissão especial desde a Expo Madeira. É já a próxima sexta-feira, dia 10 de julho. A emissão vai ser a partir das 6 da tarde, entre as 6 e as 8, com o Vítor Brites. Vamos estar em direto desde o stand da Restaria Regional de Saúde, nesta edição deste ano da Expo Madeira. Também a Clube FM vai estar no evento que vai acontecer na Praça do Povo já a partir também de sexta-feira, dia 10 de julho. Vamos estar entre 10 a 19 de julho na Praça do Povo a acompanhar mais uma edição do SAL, os Sabores do Atlântico. Este ano outra vez volta à Praça do Povo. Vamos estar lá a acompanhar. As emissões da Clube FM será sempre entre as 5 e as 7 da tarde. Excepcionalmente nesta sexta-feira será às 4, devido à Expo Madeira. Entre as 4 e as 6 fica já aqui a nota, mas ao longo da semana, e ainda vamos lhe falar mais em pormenor disto e até do programa que vai acontecer em ambos os eventos, é só ficarem atentos, é para ouvir tudinho aqui na Clube FM. Agora ficam aí as 20 mais da semana, antes da entrada do Miguel Sousa com a Revolta do Vinil. Amanhã estamos de volta com as manhãs a partir das 7h30. Até lá, fique bem.

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4: 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Meio-dia e 31.
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3: O Serviço de Proteção Civil da Madeira e o Exército assinaram um protocolo de colaboração que prevê duas equipas de militares, num total de 4 operacionais e 2 viaturas para reforçar a vigilância e a prevenção de incêndios florestais. A Secretária Regional da Proteção Civil, Micaela Freitas, indicou que este é o segundo ano consecutivo em que é assinado um protocolo com o Regimento de Guarnição número 3, destacando que este ano foi possível duplicar o número de meios. A operação no terreno é coordenada pelo Serviço Regional de Proteção Civil. A primeira equipa de patrulha já está no terreno e a segunda começa no próximo dia 15, ficando ambas a operar até 30 de setembro. A função dos militares é patrulhar o terreno e comunicar através de equipamentos fornecidos pela Proteção Civil em caso de registro de ignições. O Secretário-Regional da Agricultura e Pescas formalizou esta semana a atribuição de um apoio financeiro de 45 mil euros à Associação de Agricultores da Madeira, destinado a assegurar o funcionamento da instituição durante este ano. A assinatura do contrato programa decorreu na sede da Associação, entidade fundada em 1976 e reconhecida como instituição de utilidade pública desde o ano 2000, que tem desempenhado um papel de relevo na defesa dos interesses dos agricultores madeirenses e no apoio técnico e económico ao sector. Na ocasião, Nuno Maciel destacou a importância do associativismo agrícola para o fortalecimento da agricultura regional, sublinhando o contributo destas organizações para a melhoria da capacidade negocial dos produtores e para uma maior integração nas cadeias de valor. O secretário-regional acrescentou ainda que este apoio traduz o compromisso do Governo Regional em assegurar condições para que as associações agrícolas possam continuar a desenvolver a sua missão junto dos produtores.
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1: Voltas à música do Fernando Daniel, hoje connosco para este início de Vitamina C. A seguir ao almoço, há sempre a Vitamina C, de segunda a sexta-feira, aqui na Clube FM. Posso dizer-vos também que vamos ter uma mão cheia de propostas aqui na tarde, muitas e boas músicas para escutar. E falando mesmo em músicas, como sabes, com o Fernando Daniel, a seguir vamos ter aquela que é uma das melhores bandas portuguesas de todos os tempos. Estamos a falar dos The Gift, que nos trazem o seu Driving You Slow. Depois há Noble, também aqui na Clube. Muito boa tarde, boa semana. Se for o caso, boas férias. Fica ligados. Esta é a vossa rádio.

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1: My Favorite Game, a recordação para hoje de Cardigans na tarde da Clube FM. Mais um grande hit a rodar na vossa rádio. Está a decorrer a Expo Madeira 2026 no Estádio do Marítimo. É já a 41ª edição. E até ao próximo domingo podem aproveitar para visitar então a Expo Madeira. Sabem também que a Clube FM na próxima sexta-feira estará com uma emissão também a partir do stand da SR Saúde na Expo Madeira. Missão especial com Vitória Peritos, que irá estar então a acompanhar-vos esta emissão a partir das 6 da tarde até às 8 horas da noite da próxima sexta-feira. Portanto, a viagem para o fim de semana aqui na Clube FM, já com esta bela sugestão. Aproveitem já. Na música temos o Strain para recordar, logo a seguir há também Tom Greenan aqui na vossa rádio. Boa tarde.

0: Oli Alexander, o senhor dos Years and Years, com este Shine, e já de seguida na Clube, também a brilhar esta semana, duas canções das 20 mais da vossa rádio. Começamos com a Niall Horan e também a Lolly Young. Lembro que as 20 mais estão então já para votação e podem votar uma vez por dia em rclube.pt. Depois é só conferir todas as horas aqui as 20 mais da Clube durante a semana. O compacto e a nova contagem das 20 mais chega no próximo sábado às 11 da manhã e reposição domingo às 4 da tarde.
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1: Está aí a chegar a edição do Salo, Sabores do Atlântico, e a Clube FM estará também com uma emissão especial de regresso à Praça do Povo. Lembro que esta iniciativa, este Sal, decorre de 10 a 19 de julho, ou seja, a partir da próxima sexta-feira. 8 rotas gastronómicas visitadas. Podem conhecer então esta iniciativa extraordinária, e com a vossa Clube FM também podem acompanhar, claro, tudo. Então, com estas emissões que já estamos a preparar, vamos estar com emissões em direto todos os dias a partir das 5 da tarde aqui na vossa rádio. Fica desde já o convite. Continuamos também com não só boas sugestões, mas boas canções. Mariana Nolasco com Vitor Colei, neste Morena. Depois, Nuno Lanhoso, também na tarde da vossa rádio. 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
1: É um dos artistas contemporâneos que de facto tem muito talento, os Rag & Bone Man, com este Rush of Blood, um tema que nos levou até 2024. Música na Vitamina C para esta tarde. Seguimos juntos até às 5. Lembro também que podem escutar a vossa rádio através da app da Nós Rádios, mais uma forma de estarem sempre ligados na Clube FM. Boa tarde, boa viagem. Para quem entra às 3, vão de viagem, vão muito bem. E posso dizer-vos que a banda sonora aqui fica muito bem entregue. Callum Scott com este Unsteady, logo a seguir os Jonas Brothers na Clube FM. São os melhores hits da cidade.

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1: Os ondos dos Fingertips na vossa tarde. Boa tarde, esta é a Vitamina C. Regresso à melhor música para mais uma hora. E um muito obrigado também por nos acompanharem por aqui. Posso dizer-vos também que temos aqui uma tarde realmente repleta de boas canções. Vamos aproveitar já nos próximos instantes para ir também aqui à previsão do tempo. Parece que amanhã vamos ter uma quinta-feira, diz a previsão do IPMA, com nuvens espessas. Vamos ter sol, ainda com o vento a superar em geral fraco, aponta a previsão do IPMA. Quanto a temperaturas máximas previstas de 25 graus aqui para o Funchal, mínimas de 21, Porto Moniz 26 na máxima com 22 na mínima, Ponta do Parque 25 na máxima, 19 na mínima e o Arieiro a chegar aos 23, mas com 15 na mínima. Atenção que o Arieiro estará também aqui com persistência de valores elevados por causa da temperatura e sob alerta laranja também. Esta é a previsão, esta alerta que vigora até ao dia de amanhã, até às 6 da tarde. Na tarde, segue a melhor música na vossa rádio. Boa tarde, boa viagem. Esta é a Vitamina C, convosco até às 5, agora com Marisa Lix e o Camané.
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1: Então temos hoje duas datas comemorativas para partilhar convosco. Para começar é o Dia Mundial da Alergia. As alergias mais comuns em Portugal, que são as alimentares e as respiratórias, pólen, ácaros, fungos, pelos de animais. E hoje, então, lembramos que as alergias manifestam-se também de variedíssimas formas, não é? É verdade. Hoje também lembramos que, para além do Dia Mundial da Alergia, é também o Dia do Padeiro. Ora, o pão que faz parte da alimentação das civilizações há milhares de anos e continua a ser um dos alimentos mais consumidos em todo o mundo. Por trás de cada broa, papo seco, caceta ou pão de massa mãe, está o trabalho de padeiros que dominam esta arte. E que bela arte, é sim senhor. E aqui na Clube FM, vamos continuar também com a melhor música. É verdade, temos Mark Amber, logo a seguir há também Elton John e a Dua Lipa. Boa tarde, boa semana, boas férias.

Good Feelings para esta tarde e boas vibrações também. Música dos Coldplay, participação de Ayra Starr. E já de seguida vamos ter duas das estrelas mais cintilantes desta semana da vossa rádio. Estamos a falar dos temas das 20 mais, Inês Apenas e também Conan Gray na lista. Não esqueçam de votar em rclube.pt.

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1: Suficiente, a canção é da Soraya Ramos. São os melhores hits da cidade a tocar pela tarde da vossa rádio. Bom trabalho ou boas férias. Bom, seja como for, sempre sintonizados aqui na vossa rádio. E com ótimas propostas também estamos nesta tarde. Posso dizer-vos, por exemplo, para quem ainda não visitou a Expo Madeira, não se esqueçam que está ainda à vossa espera até ao próximo domingo, dia 12 de julho, no Estádio do Marítimo, para visitas. É a 41ª edição e a Clube FM também, claro, vai visitar esta edição. Estará com uma missão especial já na próxima sexta-feira, a partir das 6 da tarde, com o Vítor Brites. Portanto, a Clube FM estará em direto desde o stand da SR Saúde na Expo Madeira. Proposta aí para a próxima sexta, liga-se também aqui na vossa Clube. Segue a melhor música, vamos em português, na tarde da Clube FM. Boa tarde.

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Beautiful Things, o Benson Boone é um dos grandes hits dos últimos anos. Começa amanhã o Funchal Jazz Festival no Parque de Santa Catarina. 3 dias com muito jazz e o convite fica desde já para dar um pulinho então até ao Parque de Santa Catarina a partir das 9:30 da noite. Esta é uma das sugestões também para esta semana. Lembrando então que esta edição vai ser amanhã quinta-feira até ao próximo sábado, inclusive. Na tarde segue a melhor música. Bush, Letting the Cable Sleep. Depois temos Natasha Bedingfield para recordar aqui na vossa rádio. Até já!

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1: 1, 2, 3, Zarco e também Latte. Nesta tarde, aí está mais um grande som. Acompanhamos aqui nos 106.8, a vossa rádio. Mais uma hora a começar também. Esta é a Vitamina C, programa convosco até às 5 da tarde. Posso dizer-vos também que estamos aqui na tarde, claro, sempre com a melhor música. Ótimas sugestões também. Nesta hora vamos ter mais duas músicas das 20 mais da Clube FM. Eu sou o Hugo Simões. Seguimos juntos até às 5, agora com o David Carreira, Ciro e também Daniela Mercury. Ela que prepara-se para atuar no continente na próxima sexta-feira. Depois temos Guia Lai também para escutar por aqui. Boa tarde, boa quarta, boa semana.

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1: Wonderful Night, a fantástica música do Fatboy Slim. São os melhores hits da cidade na Clube FM. E lembramos também que não tarda, estará de regresso É o Sal, Sabores do Atlântico, a edição 2026. De regresso a partir da próxima sexta-feira, dia 10, até ao próximo dia 19 de julho. Bem, posso dizer-vos que a Clube FM vai estar com emissões todos os dias em direto desde a Praça do Povo, a partir das 5 da tarde, para dar-vos a conhecer então as várias rotas gastronómicas, porque existem realmente ótimas rotas gastronómicas visitadas, onde se alia então a inovação gastronómica com a tradição gastronómica. É o melhor dos mundos que vão poder acompanhar neste Sal e a vossa Clube FM. Também por lá, para vos contar tudo. Zayn Malik, na tarde da vossa rádio. Grande sequência de música a começar aqui e agora.

0: Synchronize, Milk Chance, a dupla alemã, acompanhados também por aqui. Bem, já a seguir vamos ter as 20 mais em destaque com a Aurora Pinto e o Maninho, também Gustavo Reinas, as 20 mais para votações, claro. Lembro que podem votar uma vez por dia em rclube.pt, é a página da vossa rádio, e contribuir para esta contagem. Depois, nos fins de semana, é só conferir a tabela das 20 mais, sábado às 11 da manhã e domingo às 4 da tarde, edição apresentada pelo Nélio Fabrício.
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1: Sem ti, Nuninho Navarro na Clube FM. E agora com uma boa proposta para os mais novos, até porque sabem que o Parque de Santa Catarina prepara-se para receber um concerto tributo das guerreiras do K-pop. É verdade, é no dia 18 de julho, portanto não no próximo fim de semana, mas no outro fim de semana, calha no sábado, e posso dizer-vos já que podem aproveitar então para dar um pulinho até ao Parque de Santa Catarina. Os bilhetes esses já estão à venda a partir dos 3 anos e estão à venda nos locais habituais, as guerreiras do K-pop em concerto tributo. Esta é uma ótima sugestão então para a pequenada, fica desde já a proposta. Aqui continuamos também com outras propostas agora musicais. Temos a Júlia Mestre, depois sons de, entre aspas, com Siqueira. Boa tarde.

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Take Me to Church. É o cantor irlandês Ozier a acompanhar-nos aqui nestes minutos, na tarde da Clube FM. Boas férias, se for o caso. Bom trabalho, muito boa tarde. E continuamos também com os melhores hits da cidade. Até às 5 com a Sketsai em Gabriela, depois a Olivia Rodrigo. Depois das 5, não vai cantar, mas vai dar-vos o regresso à casa de hoje. Estamos a falar do Vítor Abrides com a Hora de Ponta, para escutarem aqui na vossa rádio. Fica a já também a sugestão. Então já sabem, final de tarde e com a melhor música na Clube. Amanhã encontro o mercado a partir das 2 para a vitamina C. Boa tarde, boa semana.

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8: 17:46.
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0: Nem mais, cada vez mais ligados e sempre com as músicas que gostas aqui na Clube FM até às 8 da noite. 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Plaza por lá. 26 graus lá fora, 24 minutos depois das 6. Daqui a pouco já te conto como é que vai estar o tempo amanhã. Tenha um bom final de tarde.

0: MCs, Bees and Honey, Show Me Love, aqui nesta tarde de quarta-feira, meio da semana. Esta semana é estranha porque não há feriados, não é? Estavas já mal habituado. Até às 8 da noite, as músicas que tu gostas aqui na Clube FM, também com o apoio do Palácio Madara, que está à espera da tua visita. 3 pisos, 68 lojas, marcas exclusivas, aquela refeição, saltos também à mistura, tudo o que precisas no teu centro comercial. 30 minutos depois das 6, vamos às previsões do tempo para amanhã.
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0: Para amanhã, o Instituto Português do Mar da Atmosfera prevê uma quinta-feira com períodos de céu muito nublado. Há também possibilidade de ocorrência de aguaceiros fracos na vertente norte e também nas terras altas da Ilha da Madeira até o final da manhã. Há previsão de uma pequena descida da temperatura máxima nas terras altas. Já na região do Funchal, conta com o céu em geral pouco nublado e vento fraco. Quanto às temperaturas, máxima de 25 graus para Funchal, 26 para Porto Santo, as mínimas vão começar nos 21 graus em ambas as ilhas. É assim que vai estar o tempo amanhã, quinta-feira.
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0: Aí está quase no final. Música nova de Gracie Abrams aqui nesta tarde quente de quarta-feira. É o verão, assim. Look at my life aqui na 102.8. E dá umas perguntas dela também pela tabela das 20 mais da semana. Passem a clube.pt. Não só podes ver toda a tabela, como também votar nas tuas favoritas. O Nelly Fabrício está à tua espera para depois fazer a contagem, como sempre, já no próximo fim de semana, em mais um 20 mais compactos. Por isso, é só passar em rclube.pt. Fácil.
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0: nas estrelas e em todo lado as músicas que tu gostas aqui na Clube FM. Aqui nesta abordagem da tabela das 20 mais da semana, os Stones, os Rolling Stones. E ainda estás lá atrás ainda, Marisa Lins, Vício Difícil. Se estás viciado, podes votar também, se estas forem as tuas favoritas, em rclube.pt.
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3: 18:43.
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0: Em 106.8, também online em rclube.pt e também na posição 293 da Nós Madeira, neste que é o Dia Mundial da Alergia e Dia do Padar. Para já, Shabuzi, a Barçom Tipsy. Boa tarde.

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Mais uma musiquinha com um sabor a verão. Calvin Harris, Rag & Bone Man, Lovers in a Past Life. A passar por cá numa altura que estamos a 9 minutos para as 7. Faz uma boa viagem, dá bons mergulhos se for o caso disso. A verdade é que já na próxima sexta-feira o Hora de Ponta terá um horário diferente. Num lugar diferente vamos estar na Expo Amadora, no stand da Secretaria Regional de Saúde e Proteção Civil, onde vão acontecer várias coisas, desde a divulgação de várias aplicações móveis da saúde, à divulgação também de serviços de saúde, campanha de incentivo à proteção solar, sensibilizações, vai haver também show cooking e demonstração e treino de manobras que salvam vidas, irá ter também exposição do motociclo de emergência, enfim, várias coisas a acontecer já na próxima sexta-feira e a Clube FM também vai estar lá. Agora está aqui Mimicat, a minha gente, bom final de tarde.

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Van Zee aqui na Clube FM, já a caminho das 7 da tarde. Se for o teu caso, faz uma boa viagem. Se estás a caminho da praia, ainda dá para dar um bom mergulho, aproveita. 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Fast Car, Janice Blue e Dakota.

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É mais uma que ilustra bem o verão, não é? Heart in Here, Nelly, na abertura desta última hora de Hora de Ponta desta quarta-feira, meio de semana, já cá canta, sempre com as músicas que gostas, aqui na Clube FM. Tenha um bom final de tarde, uma boa viagem se for o caso, bons mergulhos e umas boas férias também se for o caso, quem pode, pode, não é? Por cá, continuamos sempre com as músicas que gostas, já sabes, não é? 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Há espaço também para refrescar. Isso é que é importante, não é? 7 minutos depois das 7, 26 graus lá fora, toca Doja Cat, Say So.

Cesarco aqui com Vertigens na Clube FM. Não é que ela estanha, pelo menos na música está, não é? Ele o que tem agora mesmo é o curso de medicina, acabadinho de tirar cheiro a fresco e tudo. Aqui as músicas que gostas também, para falar em medicina, não te podes esquecer que hoje é o Dia Mundial da Alergia. Está tudo ligado, na verdade. A data da Organização Mundial da Saúde que visa alertar as pessoas sobre a importância do tratamento das alergias, visto que em certos casos as alergias podem provocar a morte. Neste dia podem informar-se melhor sobre as alergias e visitar um médico da família, por exemplo. Não sei se o fizeste, se não o fizeste, viste-lo feito, nunca é demais fazê-lo, não é? 14 minutos depois das 7 aí vem música nova de Mark Amber, These Are The Days. Para ver aqui nos próximos minutos, tenha um bom final de tarde, uma boa viagem, da preferência.

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Penso que a alma das ondas do mar, não é? Para quem pode mergulhar estas horas, a água está boa, está nos 24 graus e amanhã vai estar também assim, não é? Aproveitar quem pode e quem pode. Também pode ficar ligado às músicas que gostas aqui na Clube FM, em situações.8, online, rclube.pt, também na posição 293 da Nós Madeira. Hoje é dia do padeiro. Já te conto tudo, para já ficas ao som de Alok e Daniel Boom. Esta é a Rapture aqui na situações.8. Tenha um bom

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0: É mais uma das cooperações para esta tarde de quarta-feira. Ali Mars TV News. Estávamos nós em 2016. Ou seja, já lá vão alguns aninhos, não é? 10 anos, para ser mais preciso. Vá, se não te falham as contas. Bom final de tarde aqui com 7 horas mais 29 minutos, praticamente 30 minutos. O que eu sei, o Stevie não sei se sabe, é como é que vai estar o tempo amanhã. Vamos às previsões do tempo para amanhã, quinta-feira, aqui para a região autónoma da Madeira. Vamos a isso.
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0: Para amanhã, o Instituto Português do Mar da Atmosfera prevê uma quinta-feira com períodos de céu muito nublado. Há também possibilidade de ocorrência de aguaceiros fracos na vertente norte e também nas terras altas da Ilha da Madeira até ao final da manhã. Amanhã também previsão de uma pequena descida da temperatura máxima nas terras altas. Já na região do Funchal, conta com o céu em geral pouco nublado e vento fraco. Quanto às temperaturas para amanhã, a máxima é de 25 graus para Funchal, 26 para Porto Santo, as mínimas vão começar nos 21 graus. Em ambas as ilhas, a temperatura da água do mar vai estar nos 23 graus. É assim que vai estar o tempo amanhã, quinta-feira.
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0: Rita Rocha, Diogo Pissarra, um do outro aqui nesta tarde de quarta-feira, já na última meia hora deste Hora de Ponta. As músicas também podem ser tuas, se votares sobretudo, vai a reclube.pt, vota nas 20 mais da semana. Ficamos agora com duas que nos acompanham esta semana e se forem as tuas favoritas, podes votar.
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0: É assim a nossa última abordagem da tabela das 20 mais da semana, nesta quarta-feira, quase no final, The Best Conan Gray, a tocar aqui em 102.8. Lá atrás ainda os YouTube de Bonovox, o visto de Scar. Se estas são as tuas favoritas, já sabes o que tens a fazer, é só passar em recluba.pt, aproveitas e ouves a emissão da Clube FM e votas também nas tuas músicas favoritas. Dá para fazer tudo, aproveita e não te esqueças de votar.
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0: Nem mais, até às 8 da noite, a entrar nos últimos 16 minutos desta hora de ponta desta quarta-feira. Agora o som de Maninho aqui na Clube FM. Bom final de tarde.

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Som regional aqui já na reta final deste Hora de Ponta, desta quarta-feira, o Genapa, aqui na Clube FM. Já sabes, estamos a chegar perto das 8, o que quer dizer que o Hora de Ponta também está a chegar ao final, mas sempre contigo a te dar as músicas que gostas, até à última, é verdade, e sempre com o apoio do Plaza Madeira, que está também à espera da tua visita, com os seus 3 pisos, as suas 60 lojas, as marcas exclusivas e muito mais. 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Clube FM com o calor, é verdade, o verão de 2026 também passa aqui com as músicas que tu gostas, enquanto a Hora de Ponta regressa amanhã no mesmo horário, já sabes, até lá, porta-te bem. Despeço-me ao som dos Foster the People, Pumped Up Kicks. Bom final da tarde, tchau, tchau, até amanhã.

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3: Um homem de 41 anos foi condenado pelo Tribunal Judicial da Comarca da Madeira a uma pena de 15 anos de prisão após ter sido dado como provado a autoria de 39 crimes de abuso sexual de menores agravado. O arguido, de nacionalidade brasileira, mas residente na Madeira há vários anos, já se encontrava em prisão preventiva até que a condenação à pena efetiva transite em julgado. Na leitura do acórdão, a juíza Joana Dias revelou que o Tribunal deu como provados 39 crimes de abuso sexual de menores agravado, condenando o arguido a penas de 4 anos e 3 meses de prisão para cada um, fixando a pena final em 15 anos em cume jurídico. O tribunal decidiu ainda absolver o arguido de 3 outros crimes da mesma natureza. O homem terá ainda de pagar 25 mil euros aos ofendidos, além das custas do processo. A Comissão de Infraestruturas, Mobilidade e Habitação da Assembleia da República aprovou, na especialidade, as alterações ao regime jurídico da atividade dos TVDE no âmbito do projeto de lei apresentado pelo Grupo Parlamentar do PSD. Segundo nota à imprensa, entre as principais alterações, o novo regime clarifica as responsabilidades das plataformas eletrónicas dos operadores e dos motoristas, cria instrumentos para uma fiscalização mais eficaz, garante mais segurança, mais transparência e procura melhorar as condições de exercício da atividade e a qualidade do serviço prestado aos utilizadores. O projeto de lei prevê ainda a integração dos operadores de táxi nas plataformas digitais, promovendo uma maior articulação entre os dois modelos de transporte. Uma das novidades do diploma é o artigo que reconhece às regiões autónomas da Madeira e dos Açores a possibilidade de adaptarem o regime jurídico do TVDE às respectivas realidades e especificidades insulares. A deputada do PSD, Vânia Jus, salienta que esta solução reforça o princípio da autonomia, permitindo à região adequar o modelo às suas necessidades concretas.
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